0: 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Manda bala e participa com a gente às 9h45. A música mais curtida toca novamente. E na sequência, a gente já divulga o nome do ganhador aqui dessa pizza. Dessa pizza. Pizza nessa noite de sexta-feira. Bora lá então, aumenta o volume, vamos conferir as opções.
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0: Música número 2 aqui no Face Game. Ela, boiadeira, Ana Castela, É Que Eu Não Te Esqueci. E aí, curte? Vai lá, digita. Música número 2. Se você prefere a número 1, é aqui ele, o embaixador Gustavo Lima, participação do Luiz Fonsi com Vagabundo. Você digita lá, música número 1. Depois vai lá no Insta da Pizzaria do Márcio, clica em seguir. Se você já estiver seguindo, beleza. 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Resultado é logo mais às 9h45 pra você aí ligado.
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0: 9:07.
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4: Muito bem, agora 99 tem mais hits aqui no seu rádio.
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4: Agora tem um som do Benson.

0: Simone Mendes na Dinâmica FM, Direitos Iguais aqui, pra fechar mais um bloco de muito sucesso no seu rádio, aqui na Dinâmica FM, hein? Ó, tá a fim de mandar a sua, continua mandando aqui no WhatsApp, no 3850145. Já, já vai rolar mais uma edição do nosso Boomerang, só que agora, internacional pra você.
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0: Agora 9h24, boa noite!

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3: Agora 9h26, está chegando o Bumerangue aqui no seu rádio.
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0: você ligado em uma ótima noite de sexta-feira. Bom fim de semana. E aí, tá curtindo? Tá ligado? Fazer aquele break rapidão. Na volta já tem resultado aqui do nosso Face Game, aqui a nossa disputa. Hoje ficou aqui na parada ela, música, ou melhor, música número 1, Gustavo Lima, Vagabundo. Sim, agora música número 2, Ana Castela, é que eu não te esqueci, tá bom? 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
0: 19 pras 10.

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0: Muito bem, 105.9 Dinâmica FM, aqui é o Del. Agora bora lá para resultado. Música 1 ou música 2? Qual será?
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0: A parada é o seguinte: música número 1, Gustavo Lima, Vagabundo. Música número 2, Ana Castela, É Que Eu Não Te Esqueci. E tem pizza para você.
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0: Música vencedora, ela, Ana Castela. Finalizando pra você aqui o nosso Face Game. Agora, bora lá de resultado.
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0: É hora de saber quem tá levando aquela deliciosa pizza. 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Deixa eu pegar aqui o nome certinho. O que aconteceu aqui? Sumiu aqui o nome? Meu Deus do céu, peraí. Vamos lá, pegar o nome certinho aqui da ganhadora. É uma ganhadora, hein? Todos os comentários. Deixa eu ver aqui. Ah, agora sim, ó. Quem tá faturando a pizza lá da Pizzaria do Márcio é ela, Silvana Souza. Parabéns, Silvana. Você tem até domingo para retirar a pizza lá na Pizzaria do Márcio, tá bom? É, você vai retirar lá no balcão, combinado? Entre em contato via WhatsApp aí da Pizzaria do Márcio e saiba aí como retirar, como fazer o seu pedido, combinado? Parabéns. Semana que vem, rola mais.
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0: aqui, Cleiton Romário, participação do Zeneto e Cristiano, Não Namora. Finalizando aqui a programação do Del na sua noite de sexta. Valeu aí pela companhia, obrigado pela audiência. Desejo você um excelente fim de semana. A gente se fala aí na segundona, às 20 horas com muito mais. E agora, na sequência, tem a Vanessa Medeiros com Amor Sem Fim. Beijo, coração, fui, tchau, tchau, já era.
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0: 9h59, boa noite.
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3: Muito bem, tô chegando nesta sexta-feira maravilhosa. Hoje é dia 17 de julho de 2026. Eu, Vanessa Medeiros, fico com você a partir de agora. Fica comigo, então. Combinado, coração? Para quem não sabe, hoje é dia de proteção às florestas, 17 de julho. Desejo para você uma sexta-feira maravilhosa. Estou por aqui com você e para você e a melhor programação do seu rádio. Sucessos apaixonados, programação caprichada, músicas selecionadas, então.

0: na dinâmica, tá legal. É aqui na 105.9 que a gente se encontra. É a minha, é a sua, é a nossa Dinâmica FM de Jacutinga, Minas Gerais. Eu quero convidar você a seguir e curtir as nossas postagens nas redes sociais, no Facebook procure Dinâmica FM Jacutinga e no Instagram, @DinâmicaFM. Segue a gente lá e fique por dentro de tudo o que acontece aqui na rádio. Acesse também o nosso site, dinamicafm.com.br. Ah, e eu quero muito a sua participação. Nosso WhatsApp sempre à disposição. Mande mensagem, peça sua, participe. 35-3185-0145. 35-3185-0145. E nós também temos o aplicativo da Dinâmica FM disponível para iOS ou Android para você baixar aí no seu celular e levar a Dinâmica com você. Procure Dinâmica FM 105.9, tá bom? Vem comigo. A partir de agora, vamos juntos com o nosso Amor Sem Fim até a 1 hora da madrugada. 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Aumenta o volume porque tá no ar o nosso Amor Sem Fim, aqui na Dinâmica FM.
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0: Chega de papo, Vanessa, vamos de música? A gente começa o Amor Sem Fim desta sexta, desejando a você uma sexta maravilhosa. E a primeirinha já tá aqui, pra você curtir comigo, Kissy and Sunshine Band, Please Don't Go. Ótima sexta pra nós.

0: Candle in the Wind, de 1973, essa música do Elton John, matando saudades por aqui. E assim a gente fechou o primeiro bloco. Eu vou pra voltar já já, segura aí.
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4: 10:18.

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9: Que bom ter você aqui nas ondas da melhor. Excelente sexta-feira pra nós.
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9: Agora tem Fake You, This Kiss.

0: Nowhere. George Sparks e Chris Brown fechando este bloco. E eu vou ali rapidinho pra faturar, tá bom? Te espero aqui.
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4: 10h33.
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3: Já de volta com mais músicas com mais sucessos, eu e você sempre juntos. E agora no Amor Sem Fim tem Emily Sant, Next to Me, pra você.

0: Hold Me In Your Arms, ouvimos Rick Astley. E assim a gente fechou mais um bloco. Não saia daí que eu volto já já.
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4: 10h47.
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11: Você ligado no Amor Sem Fim, o nosso amor ligado em você sempre. Agora tem John Mayer, Last Train Home, pra você.

0: With or Without You. YouTube fechando a nossa primeira hora de hoje. O intervalo é rapidinho, coração, não saia daí. Te espero com muito amor em forma de música. Temos mais 2 horas, então não desgruda, coração.
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4: 11:04.
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0: Eu e você juntos, sempre aqui. Uma ótima sexta-feira para você que tá ligado comigo em casa, no carro, no trabalho, enfim, esteja você onde estiver.
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0: Abrindo a segunda hora agora, vamos curtir juntos mais músicas apaixonadas. É hora de Lionel Richie, Stuck on You, no Amor Sem Fim, pra você. Ótima sexta.

0: Hold My Hat. Tá aí, Michael Jackson, com a participação de Akon. E assim a gente fechou mais um bloco. Que bom ter você aqui. Eu vou ali rapidinho faturar e já tô de volta.
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4: 11:17.

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6: E agora na nossa trilha sonora, chegando Jack Johnson. Vamos ouvir juntos Upside Down no Amor Sem Fim.

0: Oh Girl, Paul Young, fechando este bloco. Eu vou ali, rapidinho, pra faturar o leitinho das crianças, mas eu volto já já. Segura, coração, te espero com muito amor sempre aqui.
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4: 11:31.

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3: Bora lá com mais músicas. Eu e você e o nosso Amor Sem Fim desta sexta.

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2: 11:46.
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6: E agora tem tema de novela na nossa programação. Lara Fabian, Love by Grace, pra você.

0: Truly, Madly, Deeply, Savage Garden, fechando a hora. E eu vou, mas eu volto, tá bom? Temos mais uma horinha. Então, não desgruda coração. Te espero sempre aqui com a nossa programação.
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5: 00:01.
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0: Martins apresentando Amor Sem Fim. Eu desejo para você muito amor na sua vida sempre. Amor é fundamental. E na nossa programação musical, amor tem de sobra.
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0: Para os aniversariantes do dia, amor em forma de música. Pode ser assim? Desejo para você paz, saúde, muitos anos de vida. Para você que está completando idade nova nessa data querida.

0: Goodbye, Debbie Gibson, fechando o bloco. Nada de goodbye, é só um break, rapidinho, prometo. Te espero aqui com muito amor em forma de música sempre.
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4: Agora, 12:15.
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0: disse que o break era rapidinho, tô de volta com mais amor e menos drama.
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0: E agora tá chegando por aqui Color Me Bad, The Bells, pra você.

0: Olá, hoje, Jota Quest fechando este bloco. Que bom ter você aqui. Daqui a pouquinho tem mais.
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4: Meia-noite 27.

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0: com mais amor e menos drama. Eu e você, sempre juntos por aqui.
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0: E agora tem Thiago York. Coisa linda pra você.

0: One of Us, ouvimos John Osborne fechando mais uma super sequência da nossa programação apaixonada. Eu vou, mas eu volto, tá bom? É rapidinho, prometo, segura aí. Te espero com o nosso Amor Sem Fim.
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4: 12:41.
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0: Boa noite. Mais amor sempre aqui pra você. Estamos apresentando Amor Sem Fim. Amor em forma de música sempre aqui.
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0: E agora chegando um clássico com Guns N' Roses, Patience, pra você curtir comigo.

0: Price Tag, Zé Cabaleiro, colocando um ponto final no Almoço Sem Fim de hoje. Eu vou para voltar agora só na segunda, gente. Desejo para você um final de semana maravilhoso. Aproveite muito bem seu sábado, seu domingo. Segunda a gente tem um encontro marcado aqui com Amor em Forma de Música, sempre na nossa programação. Combinado, coração? Fique bem. Um beijão e até mais. Bye. Fui.
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5: 12:57.

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7: Meia-noite e 59.

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2: 2h56.
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1: 3:52.

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3: 5:01.

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8: E aí, meus amigos e amigas, tudo bem? Chegando com mais uma edição do nosso Laço do Peão, especial desse final de semana maravilhoso. A partir de agora tem muita música boa pra deixar o seu final de semana muito mais alegre, muito mais alto astral. Aumenta o volume e avisa todo mundo que o Chicão chegou!

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E aí, meu povo, você ligado com a gente aqui em 105.9, Jacutinga e toda a região. O nosso site você já sabe, né? dinamicafm.com.br, pra você acompanhar nossa programação de onde você estiver, tá bom? O nosso

0: Facebook pra você curtir a gente é o facebook.com/dinamicafmjacutinga. Tem ainda o nosso Instagram também, @dinamicafm, e o nosso WhatsApp, claro, pra você participar, interagir com a gente, mandar pra cá sua mensagem, é o DDD 35 31 85 0145. Ah, lembrando também do nosso aplicativo, tem o nosso aplicativo pra você baixar também, levar a gente pra onde você for, viu? Dinâmica FM 105.9, procura lá e baixa aí no seu celular, tá bom, gente? Opa, bom dia, bom dia! 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
2: A primeirona, Marcos e Belucci, é o sonho de todo casal.

0: Tamo junto, meu irmão.
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3: Guilherme Benuto com Natan, fechando o circo. Teve ainda a famosa Terapinga com Fernando e o Sorocaba. Teve Diego e Victor Hugo com Luan Pereira. Pirulito Vermelho ainda. É o sonho de todo casal com Marcos e Belucci. Começando com tudo, essa edição do nosso Laço do Peão. Ótimo final de semana pra você. E aí, o que você tá aprontando? Tá trabalhando? Tá de boa? Tá de folga? Ô, coisa boa com a família reunida, os amigos, todo mundo junto. Isso é maravilhoso, né? E a trilha sonora pode deixar que a gente faz pra você aí, tá bom? Intervalo bem rapidão. Volto já já com mais Laço do Peão.
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4: 5:15.
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4: 5:16.
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3: É o nosso Laço do Peão, já de volta por aqui, trazendo aquele bloco super especial de música boa pra você.
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3: Não tô valendo é nada, Henrique e Juliano.

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2: N Motivos, Cleiton e Romário. Teve ainda Júnior e César com Na Marra ou Na Garrafa. Teve a Roça Venceu com Antony e Gabriel. E ainda Não Tô Valendo Nada com Henrique e Juliano cantando pra gente no nosso final de semana maravilhoso. Bora pra mais uma pausa, mais um intervalo e eu volto já.
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5: 5:28.
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5: 5:28.
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2: Já estamos de volta, gente. Bombando em audiência em todo lugar aqui na sua rádio preferida.
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2: Haverá sinais, Jorge, Matheus e Laona Prado.

0: coisa linda.
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2: Tem muita gente que não lembra e não conhece essa música, né, cara?
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0: Ela é linda demais,
3: assim. 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
1: Unanimidade com Vitor e Luan. Teve ainda Imagina com Hugo e Guilherme, Maiara e Maraíza. Teve Vagabundo Chora com Guilherme Benuto. E ainda Jorge, Matheus e Lauana Prado. Haverá sinais, hein? E aí, o que você tá aprontando nesse final de semana? O que você vai aprontar? Conta pro Chicão que eu quero saber. Bora participar, manda pra cá o seu alusão pra carimbar sua audiência. Pode ser? Intervalo e eu volto já.
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4: 5:42.
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4: 5:44.
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1: É o nosso Laço do Peão já de volta por aqui no seu final de semana. Aquela programação gostosa feita especialmente pra você.
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1: Ah, se o amor falasse, né, mano? Walter e Simone Mendes.
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1: O Horizonte Azul, pior é te perder com Fred e Fabrício, sucesso. Rolou por aqui também Diego e Victor Hugo com Dama do Baralho. Teve Prisioneiros com Joneto e o Frederico. E ah, se o amor falasse, né? Mano Walter e Simone Mendes, encerrando a nossa primeira hora de sucesso. Aguenta aí que eu volto já já, trazendo mais uma hora completa pra você.
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4: 5:59.

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6: 6:01.
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8: Laço do Peão, de volta, gente. Final de semana maravilhoso. Que bom ter sua audiência junto com a gente aqui, ó, na rádio que domina o seu final de semana.
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8: Felipe e Rodrigo é o caminhão de sentimento.
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2: Basiquinho, sucesso, Matheus e Cauã. Teve ainda Faz Moleque Virar Homem, Bruno Marrone, Jorge Henrique e Rodrigo. Teve Resquícios com Jorge Henrique e Rodrigo, e ainda O Caminhão de Sentimento, Aquela Sofrência com Felipe e Rodrigo, cantando pra gente no nosso final de semana. E ó, bora de intervalo, bem rapidão. Vou ali, mas eu volto já já, claro, com mais sucesso pra você, tá bom?
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5: 6:13.
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7: 6:16.
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9: Aí estamos de volta. Cadê o Maicon? Alô, meu amigo Maicon, pedindo sucesso, música boa, mas vai curtir agora.
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9: É Murilo Rufi, Gustavo Mioto. Ih, me caiu tão bem.

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1: Poder de mentir com Fred, Fabrício e Traia Véia. Teve ainda Ana Castela, Olha Onde Eu Tô. Teve Fumo da Noite com Danilo e o Davi ainda. Murilo Ruf com Gustavo Mioto. Me caiu tão bem. Mais um intervalo bem rapidão e eu volto já.
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3: Seis e 28.
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5: 6:31.
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6: 12.
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8: É o nosso Laço do Peão, final de semana maravilhoso pra você.
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8: Zé Neto e o Cristiano, oi, tudo bem?

0: Chá de Avião. Nosso ídolo.
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3: César Menotti e Fabiana em Nova York. Teve ainda Corpo e Alma, Saudade que Merece. Teve Não Sou Ex de Ninguém com Alana Macedo. E ainda Oi, Tudo Bem? Zé Neto e Cristiano cantando pra gente aquele blocão super especial. Bora de reta final e o Chicão Claro volta daqui a pouquinho.
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4: 6h43.
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9: 6h46.
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11: Oba, de volta, gente. Reta final por aqui do nosso Laço do Peão, especial de final de semana.
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11: Matheus Henrique e Gabriel, cerveja falando.
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0: sistema Bruno Barreto no ar.
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2: Daí a gente conversa. Israel e Rodolfo. Teve também a cachaçada com Kaique, Felipe, Cleite e Romário. Teve Me Joga no Mato com Bruno e Barreto. E ainda Cerveja Falando com Matheus, Henrique e Gabriel. Encerrando o nosso Laço do Peão nesse final de semana. Muito obrigado aí pela audiência, pela companhia. Fiquem todos com Deus. É com ele que eu estou indo. Tchau, gente. Fui.
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5: 6:58.

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0: 7 horas.
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4: 7:15.
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2: 7h27.
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5: São 7:34. Bom dia a você em sintonia conosco, bom dia a você que está aí no aguardo, né, do nosso programa A Voz da Paróquia. Está no ar pela sua 105.9 a partir de agora. Bom dia do Marcelo de Paula, nosso abraço ao Hugo, que é o nosso sonoplasta, nesta manhã do dia 18 de julho de 2026. É o nosso encontro semanal e a partir de agora nós vamos... interagir, levar até você e você também correspondendo conosco, trazendo aí seus pedidos de bênçãos, compartilhando, né, o seu momento de fé também, pedindo oração,

Minutos é a voz da paróquia, nosso encontro semanal, todos os sábados aqui pela sua Dinâmica FM 105.9. E você é convidado a participar conosco através dos nossos meios de comunicação. Você que queira enviar aí o seu WhatsApp ou fazer a ligação no 99828-8273 ou 3185-0145. A Gabriela está ali para atender você. Também você participa conosco através do Facebook da Dinâmica FM. E ao final você vai receber aí a bênção. Vai estar sintonizado conosco esse tempo todo neste sábado, né? Um sábado, como eu disse há pouco tempo, né? Minutos atrás, ensolarado, porém muito vento, um vento frio, frio. Mas estamos no inverno, né? Vamos já passar nesse primeiro bloco as missas deste final de semana. Você que está aí programando qual missa que participarei, qual missa que poderei refletir, receber a comunhão, então segue as nossas missas. E vamos passar também as missas do que vão acontecer durante a semana. Hoje, sábado, dia 18, 18 horas lá na comunidade Santa Terezinha. 19 horas, missa na Matriz. E 19 horas também, missa na comunidade São Sebastião, lá no Ribeirão, São Paulo. Então, hoje essas três missas. Amanhã, domingo, dia 19, 7 horas da manhã, missa na Matriz. 8 horas da manhã, missa lá no Santuário. 8h30, missa lá na comunidade Guadalupe. 9h30, lá na comunidade Bom Conselho. E 10 horas na Matriz. 17h30, lá na Sagrada Família. 18 horas na comunidade São Judas. E 19 horas lá na Matriz. Portanto, as missas de sábado e domingo. Durante a semana, na terça-feira, dia 21, às 19h30, missa lá na comunidade Sapucaí Novo. Dia 22, na quarta-feira, 15 horas, missa no hospital. 19h30, lá na comunidade Ribeiros. E 19h30, na comunidade Matriz, na nossa igreja Matriz. Depois, dia 23, na quinta-feira, às 15 horas, missa lá no Lar São Vicente de Paulo. E 19h30, missa na comunidade do Adolfo. Dia 24, na próxima sexta-feira, 19h30, missa na comunidade Santa Cruz. E agora os nossos avisos também. Atenção, ministros extraordinários da Sagrada Comunhão. Dia 28, na terça-feira, encontro formativo com o Padre Júlio, às 19h30, lá no Salão Paroquial. Os festeiros de Santo Antônio, lembro a todos que a cartela solidária em prol da paróquia continua sendo vendidas. Tá bom? Então, entrar em contato com os festeiros.

0: 7:54. Alô, Rosilene Moraes, bom dia, da comunidade Santa Rita de Cássia. Pede bênção para ela mesma, para o filho Gabriel, para o esposo Ataildo e para todos da rádio. Paz e bem. Paz e bem a você também, toda a sua família. Grande abraço. Lembrando a você que participando conosco, você também concorre a 2 prêmios, né? 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Chegando nos nossos estúdios também, para participar conosco, o Padre Anderson. Bom dia, Padre Anderson, tudo bem?
1: Bom dia, Marcelo. Bom dia, queridos amigos ouvintes. Mais um sábado para a nossa reflexão, para a nossa meditação aqui no nosso programa. Que bom estarmos juntos.
0: Isso aí, estamos todos os sábados aqui no nosso encontro semanal. É a nossa conexão, né, através do programa Voz da Paróquia. Quem participa conosco também é Clara Pagé. Bom dia, Clara Pagé, da comunidade São Benedito. Pede bênção para ela, para o esposo Francisco, todos da rádio. Então, nosso abraço também à dona Clara Pagé, que participa conosco. Padre Anderson, a semana corrida, né? Semana foi dia de... tivemos a comemoração de Nossa Senhora do Carmo, né?
1: Isso.
0: E já tivemos também... estão acontecendo, né, várias novenas, vem São Cristóvão pela frente, bastante, a igreja não para, hein?
1: Bastante santos, né?
0: Pra bastante
1: comemorar.
0: Santos. E cada paróquia tem o seu santo devotivo, né? Então, ou seja, é bacana por isso, que vai sempre, vai girando, não para.
1: Ah, sim, é. E a gente vai se deslocando também, né? Essa semana eu pude participar em 2 paróquias da nossa diocese. Uma de Nossa Senhora do Carmo e uma de São Cristóvão.
0: De São Cristóvão, olha que legal. Nossa Senhora do Carmo, qual assim a origem? Ela é do Carmelo, é isso ou não?
1: É a Senhora do Carmelo.
0: Senhora,
1: né,
0: do Carmelo.
1: É conhecida, por causa da aparição dela a São Simão Stock, né?
0: Ah, sim.
1: No século, se não me engano, 17.
0: Século XVII. E São Cristóvão já é o padroeiro dos motoristas.
1: Dos motoristas,
0: né?
1: Exato.
0: É bacana.
1: Santo bem querido por nós também, né?
0: Muito querido. Nossa vida, ainda mais quem dirige, meu São Cristóvão. Vamos firme aí.
1: Sim.
0: Aguenta firme junto. Dentro aqui as nossas informações, o secretário-geral da CNBB participou, né, da celebração dos 177 anos de fundação dos Claretianos, tá vendo? A gente tá falando de o Bispo Auxiliar de Brasília e secretário-geral da CNBB, Dom Ricardo Oeppers, conduziu na quarta-feira uma formação de programação no Encontro Nacional de Estudantes Claretianos do Brasil. São conhecidos como os missionários Filhos do Imaculado Coração de Maria. E o tema foi Rostos, Vozes e Algoritmos, a missão do religioso na cultura digital. Olha que tema bacana.
1: Pertinente, né?
0: Muito bacana. Ou seja, os rostos, as vozes, os algoritmos, porém, na cultura digital. A cultura digital que nós vivemos ela aí com eloquência, com bastante uso, né? Diariamente.
1: Sim. E os claretianos, de uma forma muito particular, com a questão da educação, né, Marcelo?
0: Então, sim, a educação... tem faculdades, sim, né, dos claretianos. E o interessante falar em faculdade é que muitas vezes algumas pessoas não sabem, mas a primeira e as primeiras universidades do mundo foram fundadas por católicos, né, pela Igreja Católica.
1: Sim.
0: A Igreja Católica
1: foi
0: que
1: o berço, né?
0: Foi o berço. Então a gente vê hoje espalhada pelo mundo todo. É lógico, surgiram tantas outras particulares, também outras denominações, mas porém o embrião foi da Igreja Católica, que já entendia.
1: E universidades renomadas, né? Oxford, sim, por exemplo.
0: E outra, padre, a Igreja entendia que o conhecimento deveria ser partilhado e aprofundado, né?
1: Sim.
0: Então, ou seja, então, não guardou para si.
1: É. Então, é falsa aquela concepção que a igreja era contra o estudo, contra o conhecimento, o modernismo, né? Tem coisa mais moderna que a universidade, né? Ela traz conhecimento, traz inovação, né?
0: Então, também esse registro que a igreja sempre foi e sempre será a favor, né? Tanto que nós temos aí as encíclicas, os estudos, as casas de formação no mundo inteiro, principalmente em Roma, e espalhadas. Então, ou seja, o conhecimento ele deve ser ampliado,
1: sim,
0: levado claro. A todos, até mesmo nas missas que a gente vai. Talvez muita gente vai na missa e a gente escutava antigamente falar, vamos ver o sermão do padre, né? Depois ficou mais moderno, ficou a homilia, né? Homilia. E é o momento em que o padre tem também ali para passar para os presentes na missa. E também hoje, com a nossa conexão digital, as pessoas que estão através do rádio, através de Facebook. A leitura, né? A leitura que eu digo, a explicação, o conhecimento, dividir o seu conhecimento para com os presentes ali, das leituras, principalmente do Evangelho.
1: Sim,
0: então, é também uma forma de atualizar. Se a gente for analisar um Evangelho que é feito a leitura, né, padre? Nós estamos falando de mais de como diz, de quantos? Mais de 2000 anos. Ou seja, e hoje um padre atualmente tem uma missão também de trazer aquelas palavras, aquela parábola, aquele Evangelho para o momento atual.
1: Sim, contextualizar tudo isso. E fazer uma exegese.
0: Fazer uma exegese. Então, ou seja, a gente tem que estar atento a todas essas oportunidades e esses acontecimentos também que ocorrem. Porque a gente muitas vezes vai para a missa num automático. Não, foi para a missa, participei da missa. Mas, ou seja, tem que saber viver cada momento da missa, né?
1: Sim.
0: Da riqueza, como o senhor já expôs aqui várias vezes, o padre Júlio e outros que passaram também, a essa formação da missa, né? Ela tem um preparatório, um início, um meio, tem um fim, tem tudo ali. Então, ou seja, não é uma coisa automática que a gente vai muitas vezes.
1: É um rito.
0: É um rito,
1: exato.
0: E agora eu estava aguardando aí o padre chegar, porque ele gosta de falar os nomes aqui, as pronúncias dos aniversariantes. Então nós vamos celebrar juntamente, né, com os aniversariantes dizimistas as suas vidas, a bênção, né, de cada um. Então nós vamos parabenizar aqui os nossos aniversariantes que comemoram de 20 a 26 agora de julho, mais um ano de vida. Vamos lá, Fábio.
1: Brás Pereira Barbosa, Camila Cristina Lucatelli da Silva, Clara Pagé Lupinassi, Cleide Cunha dos Santos, Clésio Antônio Caetano de Laval, Cleusa Luísa Bueno, Cristina Tóquio, Heloísa Alice Ribeiro do Vale, Elza Luísa Minosso, Flávia Aparecida Martins Silva, Ivânia Maria Bassi Viana, José Arnaldo Uru, José Carlos Soares, Karina Bruzo Molini, Letícia Fabiana dos Santos Nakada, Maísa de Fátima Pioli Rezende, Marcelo Lopes da Conceição, Maria Benedita Pinheiro, Maria de Lourdes Souza Neto, Maria Donizete Sobrinha Moraes, Maria Pereira de Sales, Maria Lucatelli, Marlene Galdino, Maurício dos Santos, Núbia Márcia Rubim Serafim, Paulo Sérgio Grassi, Raquel Carmim da Silva, Regina Aparecida Miguel dos Santos,

0: Santos Gonçalves, Rita de Fátima da Silva Consentini, Roberto Bernardo Pinto, Rosângela Marangoni Bauchi Andrade, Simone Aparecida de Paula da Silva e Sônia Regina Pereira Macione.
1: Tá aí então, as aniversariantes, o nosso abraço, Deus abençoe cada um e cada uma e viva aí, né, a sua bênção, o dia seu, muito, muita alegria e muita paz aí para cada um. Nós vamos de música, Hugo, agora nós vamos, o final de semana, o fio condutor, a gente chamava assim, ainda continua, padre, o fio condutor da missa, né? Ou seja,
2: tem uns que ainda usam.
1: Que ainda usam, qual que é o termo hoje atualizado?
2: Não, não, eu vi isso só aqui em Jacutinga.
1: Só aqui?
2: É, de verdade.
1: Olha, então o fio condutor, né, do final de semana é o semeador, né?
2: Continua sendo
1: o semeador. Então, Padre Zezinho, nós vamos voltar no tempo, lá no tempo do Guaraná de Rolha, e vamos com o Padre Zezinho, é a número 5 aí, viu, Hugo? A cantiga do semeador. Fique conosco, voltamos já.

8:07, estamos aqui com a voz da paróquia. O pessoal já fazendo aqui, né, seus pedidos, participação. Vamos lá, Cristiane de Oliveira participando conosco. Já vou ler aqui, vamos lá. Francisca Santos, bom dia Marcelo. Pede oração pelos filhos e netos e todos da comunidade Santa Rita de Cássia. Então, nosso abraço a você aí, obrigado pela participação. Também a Roseli Pinheiro, bom dia. Bom dia, Roseli. Também a Cristiane de Oliveira, bom dia, Marcelo. Bom dia a todos da Voz da Paróquia. Pede bênção para o primo Luigi, que está internado no hospital em Pouso Alegre. Está entubado na UTI, o pulmão dele não está bem e tem 2 anos de idade.

0: Verdade. Nosso abraço e que Deus abençoe, viu, você, a família e o Luíde. A Maria Nicolete, a Fia, pede bênção para o esposo José Nicolete, o irmão Igor, as amigas Maria Lídia, a Celina, a Janice, também para todos que acompanham aqui o programa, para os padres, em especial lá o pessoal da comunidade São Benedito. A Cristiana Oliveira também pede oração para o Antoniel de Jacutinga, que também está internado lá no hospital e também está entubado. Aí nós temos aqui também a participação da Cristiane de novo, pede oração para o filho César Augusto e família, e para ela também. A Miriam Colombo, a tia Miriam, vamos ver a tia Miriam aqui deixando o seu recadinho também. Bom dia, Marcelo. Bom dia, Padre Anderson. Pede uma bênção para ela. E hoje faz aniversário. Parabéns, tia Miriam. Grande abraço aí, viu? Tia Miriam Colombo, muita paz, muita luz aí para a neta Maria Fernanda, o João Vitor, para a nora Vanusa e para todos que estão ouvindo. O nosso abraço aí. E também ela é lá da comunidade São Francisco. Então, a tia Miriam é lá da comunidade São Francisco. Participando conosco também, já deixaram os seus primeiros recadinhos? Quem que já deixou ali com a Gabriela?
1: A Ivanilda, da comunidade São Judas, pede por todos da família, pede bênção para a prima que faz aniversário amanhã. A Luciana Nicolete pede por todos da família, os doentes da comunidade, e pede bênção para todos os jovens, para os seminaristas, para todos os pastorais, movimentos de nossa paróquia, e deseja um abençoado final de semana a todos. O Júnior pede bênção para toda a família e todos da comunidade, também para os padres.
0: Uma notícia também aqui bacana, interessante, né? E mostrando também essa conexão da nossa igreja para com o mundo todo, e o Papa, né, sempre atento também, partilhando o que tem de bom, né, lá em Roma. O coro do Papa se despediu do Brasil, trouxe muita música sacra para o país e levou muita coisa bacana para o palco. O último concerto da Capela Sistina teve a participação, inclusive, do organista Felipe Bernardo, que foi o primeiro brasileiro convidado a dividir o palco na posição. O espetáculo aconteceu em São Paulo e tivemos aí uma turnê de 15 dias, onde o coro do Papa, como é chamado, o coro lá do Vaticano, visitou 5 cidades e foi prestigiado por mais de 10 mil pessoas. Que bacana, hein?
1: Imaginou? Uma experiência rica, né?
0: Uma experiência rica, uma experiência maravilhosa. Ter ali ao vivo, né, a participação, aqueles cantos, né, que são clássicos, inclusive, que são com frequência lá na Basílica de São Pedro. É cultura, a gente estava falando de dividir, né, de dividir, exato, de partilhar, de levar conhecimento. E esse momento cultural também, com certeza, para os que participaram, não, padre? Que
1: riqueza,
0: benção, que,
1: né,
0: riqueza.
1: Exatamente, e é uma raridade, né, o coro do Vaticano sair, né, aí sim em turnê, como eles fizeram aqui no Brasil.
0: 5 cidades e 15 dias, então olha que bacana, muito bacana mesmo. Também aqui o pessoal participando, a gente já vai passando aqui, porque a internet já viu, né, passou, daí para retornar aqui é um auê. Marise Santos, bom dia. Bênção para a mamãe Terezinha Duarte, o filho Túlio, a nora Gabriele e todos os familiares. Também participando conosco aqui o Júnior José de Freitas. Bom dia, pede bênção para ele, para a família, todos da comunidade e os padres. Ele é lá de São Sebastião dos Robertos. Então você participando conosco, deixando aqui o seu pedido de bênção, interagindo conosco também. E nós falamos que neste final de semana vai haver essa continuidade, né, da partilha nas missas do pastor, né, do semeador, né, padre? Semeador, melhor dizendo. Sim. E o Papa sempre levando também a sua palavra, uma reflexão.
1: Semeando, né, também, né?
0: Semeando. E levando aí uma reflexão sobre o papel do sucessor de Pedro, sobre o seu magistério. Mesmo quando se fala de paz e de guerra, de acolhimento aos migrantes, ou como permanecer humano na era da inteligência artificial, o Papa Francisco, Leão 14, vem na cabeça. O Papa Leão 14, programa ao vivo é isso, né? Papa Leão XIV, que é o sucessor de Pedro, continua sendo líder espiritual. De fato, bispo de Roma, em virtude dos pactos lateranenses de 1929, quando resolver a questão romana, ser também soberano do menor estado do mundo, menos de meio quilômetro quadrado no coração da capital italiana. E ele expressa, tanto como o nosso chefe maior, o nosso pastor, o semeador, mas também o nosso governador de Roma, né? Governador do Vaticano. E levou a todos, né, uma explicação do Paulo VI, nosso querido Paulo VI, que discursou na Assembleia Geral das Nações Unidas em 4 de outubro de 1965. Esse encontro, como todos vós compreendeis, marca um momento simples e grandioso. Simples porque tendes diante de vós o homem como vós. Ele é vosso irmão, e entre vós, representantes de estados soberanos, um dos menores, revestidos também dele. Então, ou seja, em 1965, isso daqui é uma curiosidade, a gente gosta de dividir aqui algumas curiosidades. O Papa discursou e ele foi muito feliz quando ele disse, ele mesmo por governar a nossa igreja, governar o menor estado do mundo, ser um chefe de estado e ao mesmo tempo o maior líder católico, o maior líder religioso do mundo, porque a igreja católica é a maior do mundo, né? Então ele é o maior líder religioso do mundo, mas ele se apresentou de uma maneira simples, diante de vós, um homem como vós, irmão, e entre vós, um representante de uma nação. Ou seja, trazendo esta humildade, né, padre? Muitas vezes falta isso, né? Sim. Principalmente entre os chefes de nações que a gente está vendo aí, no momento exato no mundo aí, tanta barbaridade, tanta coisa que desagrada a Deus, tanta coisa que fere o ser humano. Um daqui gritando, outro de lá, outro acolado, de várias partes do mundo, todo mundo se achando ali, né? O maior representante, eu sou o cara, eu sou aquele que domina o mundo, e talvez poderia ter uma humildade. Eu escolhi isso daqui, esse trecho, porque
1: fala muito pra
0: gente hoje, atualmente.
1: Nós vivemos um tempo de muitas tiranias, né?
0: Sim.
1: Concepções ideológicas, e trazer esse aspecto, essa virtude da humildade é reconhecer que nós apenas somos criaturas, somos coparticipantes da criação de Deus, né? E somos todos um, todos iguais, né, perante Deus, né?
0: Uma experiência própria minha, padre, eu sempre sempre tenho comigo nas andanças, né, no meu dia a dia, no meu trabalho, vou compartilhar aqui. E a gente, todos sabem, sou corretor, e a gente percorre aí várias regiões, terras, e tem grande participação e conhecimento, principalmente nas áreas rurais, a gente

0: gente anda, rapaz, por aí. E muitas vezes me marca o seguinte: um dia desses eu fui com um senhor reconhecer uma área de terra, uma propriedade enorme, grande, muito grande. E daí ele disse para mim, e aquilo ficou guardado no meu coração. Talvez uma coisa tão simples, mas eu trouxe para esse aspecto aqui. Ele falou: eu vim aqui com meu pai, eu tinha 6, 7 anos, e o senhor, que era o dono dessas terras, ele falava para o meu pai: olha, onde o senhor está enxergando aqui tudo, onde seus olhos, sua vista alcançar, é tudo meu. Todas essas terras são minhas. E passados anos, eu voltei com ele agora, um dia desses, e a gente estava vendo aquele pedaço de terra, aquela fração, já pertence a outra fração mais à frente pertence a B, um outro pedaço pertence lá. Daí ele virou para mim: nossa, mas era tudo do senhor e tal. Aí eu falei para ele: tá vendo como é que a gente olha, pensa que tudo é da gente, na realidade não é nada.
1: Sim.
0: Quer dizer, partiu e nem para os seus sucessores ficou mais. São novos proprietários. Então, ou seja, trazendo aqui um adendo disso daqui, ou seja, então o ser humano não aprende isso.
1: É, exato. A gente é só administrador.
0: Administrador, e muitas vezes o que administrou levou com afinco, tem as parábolas lá. O senhor sabe melhor que eu, quem sou eu, né? Do filho pródigo, também do administrador que... Jesus deixou o encargo ali para cada um administrar e depois. Então, quer dizer, gente, a gente tem aquela premissa de que tudo tem o pertencismo e depois vai ver, não é nada.
1: Exato, Marcelo. E é interessante perceber a atitude de Jesus. Alguns domingos atrás, ele estava justamente fazendo uma oração de louvor a Deus, porque ele se revela aos pequeninos, né? Não que ele não se revela a todos e se esconde a uns e a outros se revela. Não, ele revela a todos, mas nem todos são capazes de assimilar a sua palavra, trazê-la no coração, né? Sobretudo os mais humildes, os simples, de fato têm uma maior abertura e podem captar melhor essa mensagem de Deus, né?
0: É uma explicação que muitas vezes... pro próprio padre ter que passar essa mensagem, porque a gente tem os pequeninos, os famintos, aqueles que... E muitas vezes as pessoas questionam, né, padre? Fala assim: mas espera aí, então quer dizer que eu que tenho tudo, então eu não... Mas eu sou bom, eu tenho... Não é isso. Jesus quer dizer porque o que já tem, tem. Né? E aquele que não tem é que tem que ser assistido.
1: Sim.
0: Não é isso? No...
1: E Deus criou os ricos justamente para ajudar também os pobres, né? Então, para que haja uma igualdade, né? Deus quer que nós tenhamos vida digna, vida feliz, né? E precisamos nos envolver, lutar para isso. É isso, é trazer o evangelho encarnado no dia de hoje.
0: Sim, sim. Tá vendo? Então, como diz, uma coisa puxa a outra, né?
1: Mas a gente precisa viver a humildade sempre, né? E reconhecer que nós não somos perfeitos, que nós não sabemos tudo, mas que nós precisamos estar abertos à graça de Deus, à ajuda do outro, né?
0: Sim, está de coração aberto, né? Não adianta, como na missa, as missas passadas aí, dia desses, não adianta jogar a sementinha se a terra não tiver apta para receber a sementinha.
1: Tem que ter a terra boa no
0: tem
1: coração.
0: Tem que ter a terra boa. A Creuza Pereira, bom dia, pede bênção para ela mesmo, o esposo Fernando, os filhos, o genro, os 3 netos. Vamos lá. O Davi Hector. E a Beatriz, o Davi e o Hector e toda a família, um bom dia a todos e para você também, tá? Participando conosco também a Neide Freitas. Bom dia, pede bênção para toda a família, os filhos, para todos os doentes, todos lá na comunidade Vila Esperança.

0: todos na excursão que está em Trindade. Está lá em Trindade e acompanhando aqui o nosso programa Voz da Paróquia. Aí no Divino Pai Eterno, né? Então, nosso abraço aí a vocês todos. Deus abençoe e acompanhe aí esta Romaria. Vamos de música?
1: Vamos.
0: Vamos de música. Então, agora eu particularmente gosto muito desta canção do Antônio Cardoso. É antiga e ela traz muito pra gente, né, em dias atuais. A verdade vos libertará.

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4: São 8 horas e 29 minutos e nós estamos aqui com o programa Voz da Paróquia. O pessoal participando conosco, quem participa, padre?
5: Aqui o Clóvis Augusto, da comunidade Santuário, pede pelos doentes da comunidade, as filhas Luiz e Maria Fernanda, pela esposa Beatriz, e pede uma bênção para ele, pela saúde da sua mãe Geni, e deseja que Deus abençoe a todos. A Edna Miante, da comunidade Matriz, pede pelos irmãos Edirley, Edivaldo, Marli e Claudete. Também pelos filhos Bruno e Francisco, pelo esposo Adriano e pela mãe Luzia. A Cleusa, da comunidade Sagrado Coração de Jesus, pede por todos da família, pelos filhos, pelo esposo Fernando, e pelos padres e uma bênção para ela.
4: Estou aí a Leninha Lima também, bom dia Leninha, bom dia padre, pede bênção para todos da família e lá da comunidade Santa Rita. Um abraço para vocês aí, a Dona Nega, o Sô Zé, um abraço. Também participando conosco aqui, a Yolanda Aparecida Pereira, bom dia Yolanda, participando também, acompanhando o programa A Voz da Paróquia. Durante o encontro com os bispos, secretários e secretários executivos regionais da CNBB, realizado lá em Brasília, o padre Tiago Cíbula, assessor da Comissão Episcopal de Comunicação, conduziu uma reflexão sobre a sinodalidade, a comunhão e os desafios das relações no exercício das responsabilidades pastorais e administrativos da igreja. Abre aspas, sem liberdade para falar, o diálogo torna-se apenas formalidade. Sem humildade para escutar, a liberdade transforma-se em divisão. Olha outra reflexão, Padre Anos.
5: É, que vai no mesmo sentido do que
4: a gente estava falando, né? Quer dizer, se não tiver liberdade para falar, o diálogo fica apenas uma formalidade. E também a humildade para escutar e a liberdade para que ela não se transforme em divisão. A primeira ocorre quando se constroem julgamentos e interpretações sobre pessoas regionais, organismos, assessorias, antes de uma experiência concreta. A segunda, segundo o sacerdote, está enxergar primeiro cargo a função, somente depois a pessoa. Isso daí é um segundo erro, né? Então, ou seja, a pessoa tem que estar em primeiro plano, não o cargo, né, que a pessoa ocupa. Eu digo, é, a questão humanitária que a gente vinha falando, que hoje muita gente se acha, né? Deixa...
5: Sobe na cabeça.
4: Sobe na cabeça, né? Eu sou fulano, eu ocupo tal cargo e tal cargo é provisório. Vai embora. Vai embora. E o ser humano fica. E depois? Como que eu transformei aquele momento em que eu ocupei meu cargo, né? Como que eu fui como ser humano?
5: Sim.
4: Ó que interrogação. Então, ou seja, eu estou, né? Eu não sou, eu estou.
5: Sim.
4: É, isso que a pessoa tem que entender. E a terceira é a divisão, né, entre grupos. Em vez de nós, a gente sempre busca o eles.

0: a percepção também, né, de que muitas vezes a gente leva sempre pro individualismo e não pelo pluralismo, né, por compartilhar, né, o momento. Então, hoje o nosso programa está voltado nesse sentido aí, Padre.
1: É, exato.
0: Está voltado no sentido de partilhar, compartilhar coisas boas, né? E
1: é isso que Jesus ensinou em vida, né? Ele nos mostrou esse caminho de serviço, esse caminho de partilha, de união. Talvez seja algo que está faltando muito na nossa vida por causa do individualismo, né? Cada um pensa apenas em si, né? Em nossa sociedade, nós estamos vendo cada vez mais fragmentada, estamos perdendo alguns valores, né, que são essenciais aí para a nossa caminhada, nossa conduta cristã.
0: Sim, sim, nós estamos nesse caminho mesmo, viu, o padre? Temos que, como diz o evangelho, né, de domingo passado, repetindo, terra boa.
1: Terra boa, nós precisamos encontrar terra boa no nosso coração.
0: Vamos também aqui trazer, né, mais um momento de reflexão, e dessa vez o Dom Jailton Oliveira, que é bispo, né, o Dom Jailton Oliveira Lino, que é bispo de Itabuna, na Bahia, ele trazendo aqui que o Evangelho de Mateus em 11, 25, 27 apresenta a verdade de como se deve iluminar toda a igreja. Aquilo que a gente vem falando, mas todos os textos batendo hoje, padre. Deus se revela aos pequenos, aos humildes e àquele que mantém o coração aberto à sua vontade. Não é um convite a rejeitar o conhecimento, a formação ou a responsabilidade, mas a não permitir que a sabedoria humana se transforme em orgulho, distanciamento e desejo de poder. Na igreja, cada vocação possui uma responsabilidade própria. Os bispos, os padres, os diáconos, os leigos que caminham juntos, com missões diferentes, mas unidos pelo mesmo compromisso, qual seja anunciar Jesus Cristo e servir ao povo de Deus. Mais uma vez trazemos aqui agora, a nível de igreja, muitas vezes falo, nossa, mas quantos grupos dentro da igreja, né? Quantos ministérios, quantas organizações, e a gente tem que trazer em mente, trazer à baila que são esses organismos que formam o corpo da igreja, né, padre?
1: Sim, sim. É uma unidade, né? Na pluralidade, como a gente fala. Nós precisamos entender que a igreja, ela precisa sempre de uma pastoral orgânica, ou seja, não é cada um viver no seu mundinho, né? Essa é minha pastoral e eu cuido somente dela, não. Nós temos que ter uma interação entre elas, né? Percebendo que, como você disse, é um corpo, cada um tem uma função, mas nenhum é uma função a mais que o outro, né? Mais importante que o outro, né? Todos temos as nossas particularidades e é claro, nós temos a nossa importância nesse corpo, né? Como um todo. Se um membro sofre, todo o corpo sofre. É isso que nós entendemos. E Cristo é a cabeça, né? Cristo é o norte nosso. E hoje, de uma forma muito especial, nós temos o Papa Leão que nos guia aí nessa nossa caminhada como sucessor de Pedro. Então, temos que ter em mente que precisamos de uma direção que é apontada pelo sucessor de Pedro. Então, por isso a humildade que tanto nós estamos refletindo hoje vem também através de uma obediência, de perceber que nós estamos num caminho e todos estamos numa direção. E estar fiel ao Papa significa estar fiel à igreja, aos ensinamentos, à doutrina. Recentemente nós vimos um grupo seleto ali de tradição tradicionalista que se

0: contra o Papa, contra a Igreja, fazendo ordenações paralelas, sem o aval do Papa, né? Então foram excomungados. Então nós percebemos que um caminho, por mais bonito que ele seja, se está fora da comunhão, está fora da nossa Igreja, né? Está fora da doutrina, está fora daquilo que nós precisamos buscar, a unidade.
1: Foi bom até o senhor tocar nesse assunto, padre, porque ganhou, né, a mídia, e que coisa absurda, né? Ou seja, eu quero continuar pertencendo, né, à Igreja Católica, porque quero continuar, mas porém eu não quero seguir os ritos, as regras, as determinações, ou seja, que absurdo, que coisa...
0: E o intuito deles é trazer a verdade, trazer a salvação, né? Conduzir os fiéis nesse caminho, mas a gente percebe que não é bem assim.
1: Não, e outra, em nome também de um retrocesso. Em nome também de um retrocesso. Eu tenho acompanhado algumas coisas, pessoal, em pleno século XXI, existem, temos que voltar a celebrar em latim, o padre celebrar de costa para o povo, ou seja, umas coisas que a gente estava falando, o mundo está cheio de gente problemática, cheio de gente complicadinha no momento, meu pai, de todo lado, rapaz, meu Deus do céu, padre, ou seja... Gente, se eu quero seguir a Igreja Católica, se eu quero seguir os ensinamentos, se eu quero que meus filhos, meus netos, né, isso eu digo amplamente para todos nós, nós temos regras. O mundo, o que rege o mundo são as regras. Imaginemos nós, se cada um hoje levantasse com uma vontade de fazer aquilo que está na mente e saísse por aí fazendo.
0: Seria um caos. Né?
1: Seria um caos. Né? Ou seja, e além das regras, existe uma condição organizacional, ou seja, organizar. Imaginemos nós que nós vamos para uma missa e daí não tem entrada, não tem horário, qual horário que vai cantar o salmo, qual horário, ou seja, é uma organização, um planejamento que está sendo colocado em prática a cada realização. Eu digo missa aqui que nós estamos num programa de igreja,
0: religioso, né?
1: Um programa religioso. Ou seja, então tem um momento, agora o padre vai entrar, vai ter uma procissão de entrada, vai fazer a saudação. Imaginemos nós e chegamos lá, o padre pega e fala, então tá bom, já vamos refletir, assim não sabemos nem qual evangelho que é. Se não foi feita uma leitura do evangelho.
0: E o padre, mesmo ele querendo, ele não pode mudar a ordem.
1: Exato.
0: Né? Não pode mudar a oração eucarística, fazer de cabeça.
1: Vai lá e fala, não, hoje vai ser do meu jeito e tá tudo certo. Não tá tudo certo. Então, ou seja, nós temos que seguir.
0: E voltando na reflexão desse grupo tradicional São Padre Pio, se eu não me engano, Fraternidade São Pio, aliás, foi muito falado da excomunhão deles, né?
1: Sim, mas eu ia entrar agora nessa questão da excomunhão.
0: É interessante perceber que Se nós não obedecemos o Papa, se nós não estamos em comunhão com ele, nós já estamos excomungados. Então a gente tem que prestar muita atenção na nossa vida de fé para que a gente não faça igual, né? Talvez a gente está dentro da igreja, mas está em excomunhão, porque não estamos em comunhão com o Papa. E esse é um grande perigo, que nós não precisamos receber uma carta do Vaticano falando que nós estamos excomungados. Tem algumas excomunhões que são lá sentença, que a gente fala, é automático. Então...
1: E foi bom até o senhor entrar nessa questão da excomunhão, para o pessoal que acompanha a gente entender. Primeiro, excomunhão, eu estou em comunhão. Se eu estou em excomunhão, já não estou mais, né? Já não faço mais parte. Sim. Quer dizer, já é o contrário. E como que funciona, padre?
0: tem muita gente que se rebela.

contra o Papa, contra os ensinamentos da Igreja, e não estão, como que a gente disse, não estão em comunhão, não comum.

0: que essa excomunhão é automática, como foi no caso da fraternidade, mas depois eles receberam o decreto de excomunhão, né? Porque foi uma coisa pública. Agora, se, por exemplo, nós dentro da nossa vida de fé, na nossa vida religiosa, a gente faz a mesma coisa, é claro que a gente não vai receber uma carta, né? Mas nós, de fato, estamos excomungados, porque não estamos em comunhão. Agora, há situações em que essa excomunhão é automática, como é no caso... Eu não sei te falar agora com propriedade se ainda vigora, mas teve casos de aborto que a excomunhão acontecia automática. Então, há algumas situações em que essa excomunhão acontece sem nenhum decreto, ela é por si só feita. E aí, então, nós temos que perceber isso para não cair, né, nessa ruptura. Porque no frigir dos ovos, o que está nos mostrando a Fraternidade São Pio é que muitas religiosidades que encontramos por aí podem cair no mesmo erro, quando se afastam da doutrina, quando se afastam do sucessor de Pedro e querem caminhar por si só. O problema deles foi fazer a ordenação de alguns bispos que não tinham a bula, não tinham o decreto papal, não tinham a nomeação do Papa, e assim eles quiseram fazer uma caminhada sozinhos, né? Então, não é culpa da igreja excomungá-los, eles quiseram isso. Então, eles, de fato, assumiram isso para si. Então, e aí agora as notícias recentes é que eles estão tentando contornar essa situação, né? Mas não tem como, né? Já a ruptura já foi feita.
1: Já foi feita, já foram realizadas essas
0: ordenações. Se ordenações, não me engano, foram quatro ordenações.
1: E outra, a gente que acompanhou o Papa veio a público e pediu, né? Imaginemos nós, o Papa veio a público e pediu, por favor, vamos manter essa união, vamos dialogar. Então houve essa ruptura, como o senhor disse, padre, e de desobediência. E a gente tem que estar atento mesmo para não cair nessas tentações, né? Porque muitas vezes as pessoas também de boa fé seguem, né, esses caminhos levados por outros.
0: Sim, exato. Às vezes sem saber, não é mesmo?
1: São 8 horas e 47 minutos, participe conosco.
0: Eu procurando aqui, o Código de Direito Canônico, ele estabelece 6 situações que geram a excomunhão automática, que é a apostasia, a heresia, a cisma, que foi justamente o que aconteceu com a fraternidade, foi uma cisma, foi uma separação, romper com a submissão do Papa, a profanação da Eucaristia, a agressão contra o Papa, a absolvição de um cúmplice, isso aí é quando um sacerdote absolver na confissão o próprio cúmplice de um pecado, a consagração episcopal indevida, que foi o caso também da fraternidade, e a violação do segredo de confissão. Então são esses os casos de excomunhão automática.
1: Ah, sim, aí que...
0: A questão do aborto eu lembrava, né, bem antes, e teve uma reflexão por cima disso e não se tornou mais uma excomunhão automática.
1: Tá vendo? Nosso programa, eu sempre gosto de dizer, né, que a gente traz aqui, procura levar até você, a formação e a informação. Uma coisa é diferente da outra, né? Formação e informação, informar também, levar aquilo que pode servir para cada um de nós e que tem ali também a sua confiabilidade. Vamos de música, Hugo? Nós estávamos falando aqui neste bloco, o programa hoje está muito bacana.

0: semana, a gente está falando, está vendo, humildade, falamos de excomunhão, falamos de sinodalidade, está vendo como às vezes fala, vou ouvir o programa e o que vem lá, né? Então a gente traz temas atuais, né? Temas atuais. E temos ainda o Evangelho pela frente, temos também esse nosso momento de avisos, de parabenizar os aniversariantes, as pessoas, retribuir esse carinho que as pessoas têm para com o programa, de participar, seja através dos WhatsApp, seja através aqui do Facebook, né? E você que acompanha pelo rádio, o rádio mesmo ali, o físico, o rádio, então também aquele nosso abraço. A gente sabe que você está ligado aí conosco. E como é bom saber que você está aí ligado conosco. Deixa a gente muito feliz, né? E nos traz mais responsabilidade quando vem aqui falar. Então, a gente agradece também, né? Muitas vezes fala assim, eu não consigo mandar lá um WhatsApp ou ligar, mas sinta-se abraçado também, carinhosamente, aqui pelo nosso programa Voz da Paróquia. E nós vamos de música e relembrar o nosso querido Padre Léo. E talvez até veio, a gente escolhe as músicas e veio para esse bloco. Alô, meu Deus, né? Alô, meu Deus. Muitas vezes a gente vai para outros ninhos. Então, vamos de música e voltamos já já.
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0: O Senhor esteja convosco.
1: Ele está no meio de nós.
0: Proclamação do Evangelho de Jesus Cristo segundo Mateus.
1: Glória a vós, Senhor.
0: Naquele tempo, Jesus contou outra parábola à multidão. O reino dos céus é como um homem que semeou boa semente no seu campo. Enquanto todos dormiam, veio o seu inimigo, semeou joio no meio do trigo e foi embora. Quando o trigo cresceu e as espigas começaram a se formar, apareceu também o joio. Os empregados foram procurar o dono e lhe disseram: Senhor, não semeastes boa semente no teu campo? De onde veio, então, o joio? O dono respondeu: Foi algum inimigo que fez isso. Os empregados lhe perguntaram: Queres que vamos arrancar o joio? O dono respondeu: Não, pode acontecer que arrancando o joio, arranqueis também o trigo. Deixai crescer um e outro até a colheita. E no tempo da colheita, direi aos que cortam o trigo: Arrancai primeiro o joio e amarrai-o em feixes para ser queimado. Recolhei, porém, o trigo no meu celeiro. Jesus contou-lhes outra parábola. O reino dos céus é como uma semente de mostarda que um homem pega e semeia no seu campo. Embora seja a menor de todas as sementes, quando cresce fica maior do que as outras plantas e torna-se uma árvore, de modo que os pássaros vêm e fazem ninhos em seus ramos. Jesus contou-lhes ainda uma outra parábola. O reino dos céus é como o fermento que uma mulher pega e mistura com 3 porções de farinha até que tudo fique fermentado. Tudo isso Jesus falava em parábolas às multidões. Nada lhes falava sem usar parábolas, para se cumprir o que foi dito pelo profeta: Abrirei a boca para falar em parábolas, vou proclamar coisas escondidas desde a criação do mundo. Então Jesus deixou as multidões e foi para casa. Seus discípulos aproximaram-se dele e disseram: Explica-nos a parábola do joio. Jesus respondeu: Aquele que semeia boa semente é o filho do homem. O campo é o mundo. A boa semente são os que pertencem ao reino. O joio são os que pertencem ao maligno. O inimigo que semeou o joio é o diabo. A colheita é o fim dos tempos. Os ceifeiros são os anjos. Como o joio é recolhido e queimado ao fogo, assim também acontecerá no fim dos tempos. O Filho do Homem enviará os seus anjos, e eles retirarão do seu reino todos os que fazem outros pecar e os que praticam o mal. E depois os lançarão na fornalha de fogo. Aí haverá choro e ranger de dentes. Então os justos brilharão como o sol no reino de seu Pai. Quem tem ouvidos, ouça. Palavra da salvação.
1: Glória a vós, Senhor.
0: Caríssimos irmãos e irmãs, amigos ouvintes, o Evangelho de hoje nos apresenta a parábola do joio e do trigo, uma imagem muito realista da nossa vida. Um homem semeia boa semente, mas durante a noite o inimigo semeia o joio no meio do trigo. Quando tudo cresce, aparece a mistura do bem e do mal. E então surge a grande pergunta: por que existe tanto mal no mundo? Jesus não dá uma resposta simples, mas nos ensina algo essencial. O mal existe, porém não terá a última palavra. O dono do campo manda deixar crescer um e outro até a colheita. Isso revela a paciência de Deus. Ele não aprova o mal, mas dá tempo para a conversão. Deus não age com pressa humana, age com misericórdia. Essa parábola também fala de nós, em nosso coração. Muitas vezes trigo e joio estão misturados. Há fragilidades, pecados e contradições, mas também há o desejo de fazer o bem, de seguir a Jesus. Por isso, precisamos de humildade antes de julgar os outros. Jesus nos chama a combater o mal, mas sem ódio no coração. O cristão deve defender a verdade e a justiça, sempre com caridade e paciência. A colheita virá, haverá juízo. Por isso, não devemos adiar a conversão. Hoje é o tempo da graça, o tempo de deixar Deus arrancar de nós tudo o que nos sufoca. Tudo que sufoca o trigo, o orgulho, o ressentimento, a inveja, a falta de perdão. Peçamos ao Senhor que nos ajude a confiar em sua paciência,

cuidar do trigo que ele semeou em nós e a viver na esperança de que sua graça possa transformar a nossa vida. Assim seja. Amém.

0: 9:08. Estamos aqui com a Voz da Paróquia. E nós vamos agradecendo a você que participa conosco. Alô, Silvana Martins, bom dia a todos. Oração para a família, vocês aí da rádio, pelos padres e todos da nossa cidade. Quem mais participa conosco, Padre Anderson?
1: A Marlene, da comunidade São Francisco.

0: pede pela filha Jéssica, pelo genro Juninho, pelo neto João Felipe e pelo José Adolfo e todos da comunidade de São Francisco. A Clarice, da comunidade Bom Conselho, pede por todos da família, os doentes da comunidade e também pelos padres. O Cristiano Leme, da comunidade Jardim Deia, pede bênção para todos da família e todos os ouvintes. A Geisele, da comunidade São Sebastião dos Robertos, pede pelo pai Jesuel, a mãe Nice e o esposo Luan. E para os avós Iraci, Lourdes e Natalino. Nós temos também a Leonilda, da comunidade Bom Conselho, pede por todos da família, os filhos, a filha Maria José, que amanhã faz aniversário. Também pela neta Camila, que dia 24 faz aniversário também. E pelos padres, por todos da rádio e da comunidade. A Rita e o Valdemir, da comunidade Mãe Rainha, pede bênção para todos os filhos, netos, noras e genros. E para todos os padres e todos da rádio.
1: Estou aí e participando conosco também aqui a Yolanda Aparecida Pereira, bênção para os familiares, ela que é do Jardim Colina 2. A Helena Toledo também participando conosco aqui, bom dia a todos. O esposo Sérgio, pede bênção para o esposo Sérgio, para as filhas a Graziele, a Letícia, os netos a Ayla, a Rebeca, o Antony, o Davi. Ela é lá da comunidade Santa Rita. A Clara Pagé novamente participando conosco. Ela é da comunidade São Benedito, o esposo Francisco e todos lá da comunidade. O João Adriano, bom dia, participando conosco aqui também. Lá do Guadalupe, a esposa Jane Cristina pede uma bênção para todos os familiares. A Cristiane participando aqui conosco também. A Nadira Aparecida Costa, bom dia, pede bênção para a família, dos irmãos, pela saúde do seu pai, o Pedro, e também para a mãe Lídia, para a irmã Fátima, que faz aniversário amanhã. Um abraço aí, Deus abençoe. A Gisele Pedroso da Costa pede bênção para ela, para o esposo, o Claudeilton, também para os filhos Kaique e Kimberly, saúde do sogro e da sogra, ou seja, a dona Tereza e o seu Luiz. A Lourdes da Silva participa também aqui conosco, pede bênção para o papai Antônio, para os filhos e netos. A Adriana Osório Amate pede bênção também aqui a todos da família, que Nossa Senhora abençoe a todos. A Mercedes Grace participa, Negre Grace participa conosco também. Bom dia, Marcelo. Bom dia, Padre Anderson. Pede bênção para todos lá da comunidade do Fubá, São José, lá no Fubá. Para o neto, o Arthur. A Laura, sua neta, e todos nós. Um grande abraço, Mercedes. Tudo de bom para você aí, família. Também Antônia de Fátima Lima pede bênção para todos lá da família. A Rejane, o Regisson, os netos, a Raíssa, o Paulo, Matheus, o João Lucas, o Giuseppe Luigi, o Antônio Miguel e também para todos os padres. Um abraço e obrigado por participar conosco também, dona Antônia de Fátima Lima, lá participando conosco. Vamos dar uma repassada nos avisos, né, das missas e os avisos também desta semana. As missas deste sábado, às 18 horas, lá na comunidade Santa Terezinha, 19 horas na Matriz, 19 horas na comunidade São Sebastião. Amanhã, domingo, nós teremos missa onde, Padre Anderson?
0: Às 7 da manhã na Igreja Matriz, às 8 horas na comunidade Santuário, 8h30 na comunidade Guadalupe, 9h30 na comunidade Bom Conselho, às 10 horas a missa na Igreja Matriz, 17h30 na comunidade Sagrada Família,

0: 18 horas no São Judas e às 19 horas na Igreja Matriz.
1: Também nós teremos terça-feira missa lá na comunidade Sapucaí Novo, na quarta-feira lá no hospital às 15 horas, 19h30 nos Ribeiros e na Matriz. Na quinta-feira, padre?
0: Às 15 horas no Lar São Vicente de Paulo, às 19h30 na comunidade Adolfo e na sexta-feira, dia 24, na comunidade Santa Cruz, às 19h30.
1: Atenção, ministros extraordinários da Sagrada Comunhão, dia 28 de julho, na terça-feira próxima, encontro formativo, não, aliás, próxima não, ainda vai uns dias, né?
0: Vai um dia.
1: Hein, a gente tá tão acostumado já na... dia 28, anote aí, o encontro formativo com o Padre Júlio, às 19h30, no Salão Paroquial. Os festeiros têm lembrança aí, o que eles estão falando?
0: Tá? Eles lembram que a todos que as cartelas da Ação Solidária em prol da nossa paróquia continuam sendo vendidas. Você que ainda não adquiriu, pode adquirir com eles ou na nossa secretaria paroquial.
1: Agradecemos ao sim da nova dizimista dessa semana, Benedita Luísa Simões, na comunidade São Benedito. Padre Anderson... Tivemos semana passada, né? Quinta, sexta e sábado, a nossa quermesse, que foi um sucesso com a graça de Deus, né? Quermesse foi bacana, uma participação muito bonita. E nosso agradecimento, né? Em nome dos festeiros, né? A gente pede permissão, né? Para falar em nome dos festeiros, em nome do Padre Anderson, Padre Júlio, de toda a comissão, agradecendo a você que participou, a você que esteve lá colaborando presencialmente, colaborando ali naquele momento de fraternidade, de comunhão, de alegria, né, que também faz parte, sim, da nossa igreja, e você que dedicou também o seu tempo, né, você que colaborou, é o que a gente falava aqui no nosso programa de hoje. O evangelho foi, vou usar um termo aqui, bem supimpa, viu? Foi supimpa, veio de encontro ao nosso fio condutor do programa de, sim, hoje. E... nós ficamos felizes porque, para que você comesse o pastel, para que você comesse um espetinho, tinha alguém preparando, tinha alguém que dedicou o seu tempo,
0: sim,
1: também a
0: equipes.
1: Estar ali. Então, muitas equipes. Então, a gente fala, o Beto Guedes, cantor, sempre fala, 1 + 1 é sempre mais que 2. Né? Então, ou seja, mas a matemática 1 + 1 = 2, mas não, quando se supera, quando nesse sentido que a gente está falando, ultrapassa aquele 2 de tanta alegria. Isso. Então, nosso agradecimento, Deus, Santo Antônio, abençoe cada um e cada uma que participou de alguma forma para que se fosse realizado esse encontro, essa quermesse, esse momento de família, de fraternidade no largo da nossa matriz.
0: Que Deus abençoe a todos, as mãos generosas que ofertaram, as mãos que puderam servir durante esses 3 dias da nossa quermesse, e você que participou, que se confraternizou nesses dias, que Deus possa abençoá-los a todos nós.
1: Ana Divina participando, Padre Anderson, sua bênção, saudades. Pede bênção para a família, para a neta caçula Elisa. Esperamos você aqui. Tá precisando lá? Aí, tá aqui a Ana Divina, mandando aqui um abraço. Estamos com saudade lá, né? Esperamos a sua visita. Então, um abraço lá para Ana Divina e família. Nosso agradecimento a você que participou conosco aqui. Nós já estamos aqui nos momentos finais. E vamos lembrar Maria, né? Lembrar nossa mãe Maria, na simbologia tão bacana, tão fraterna de Aparecida. Então, daqui a pouquinho nós vamos... eu gosto sempre, quando me faço presente aqui, de ouvir, né? Rogai por nós, ó Mãe tão pia. Esta canção que traz pra gente momentos, né, da consagração da Nossa Senhora de Aparecida.

e que sempre está conosco também em todos os momentos. Já vamos preparando o sorteio, né? Nós vamos tirar daqui, padre, né? Já quem que vai levar o brinde da nossa paróquia. O Hugo, prepara pra gente aí, rogai por nós, ó Mãe tão pia, enquanto a gente vai preparando aqui o nosso sorteio, depois nós vamos voltar com as considerações e bênção final, tá bom? Música.

0: 9 horas e 22 minutos. Nós temos aqui quem vai levar o brinde de hoje. Nós fizemos aqui, o padre já até vai fazer a leitura de mais participações aqui. E depois nós já vamos fazer aqui o anúncio. Vamos lá,
1: padre. A Rose da comunidade Santa Cruz pede oração para toda a família. O José Ulisses da comunidade Cristo Rei pede oração pelo irmão Jaci, pela esposa Maria Aparecida e todos os padres. E uma semana abençoada a todos. A Marismênia da comunidade São Judas pede pela sua saúde, pela sua neta Luísa, que fez aniversário dia 14, para os padres e todos da rádio. E o meu abraço aí para a dona Ana de Bueno Brandão, para a Silvia, a Isa e a netinha, que eu ainda não conheço, a caçula, a Elisa. Que Deus abençoe a todos.
0: Isto aí, nosso agradecimento a você que participou. O Pó de Café vai ser esta semana aí, para Marlene da comunidade São Francisco retirar lá na matriz, e o Clóvis Augusto do Santuário também retirar lá na matriz um brinde da paróquia. Obrigado a você que participou conosco, muita bênção, muita luz, até a próxima oportunidade, se Deus nos permitir. Vamos agora para a nossa bênção final e considerações do Padre Anderson.
1: O Senhor esteja convosco, Ele está no meio de nós. Pai de amor e de bondade, cuja palavra santifica todos.

todas as coisas, dignai-vos abençoar a todos nós, todos que pediram a bênção para si, para suas famílias, que Deus possa conceder saúde e paz em nossos corações. Em nome do Pai, e do Filho, e do Espírito Santo. Amém. Meu abraço, amigo, a você, querido amigo ouvinte, que nos deu a oportunidade de entrar na sua casa, na sua vida, nessa manhã de sábado. Que Deus possa abençoá-lo cada vez mais. Obrigado, Gabi, Hugo e querido Marcelo. Que bom tivermos essa oportunidade de refletirmos juntos esse nosso programa. Que Deus abençoe a todos nós. Um abençoado sábado. Amém.

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2: 10 horas.

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7: 10 e 1.

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1: 10:18.
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1: 10:37.
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4: 11:05.

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1: 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Oi, oi, oi. Tô chegando com o meu, com o seu, com o nosso Top Fã de hoje. Que delícia ter você comigo. Mais um fim de semana para comemorarmos junto com boa música. Que tal? Uma proposta irrecusável. Eu, Vanessa Medeiros, e com você a partir de agora, então. 2 horas e a melhor programação do seu rádio. Aumenta o volume aí, põe no 12. Tá no ar mais uma edição do nosso Top Fã.

tá na dinâmica, tá legal, é aqui na minha, na sua, na nossa Dinâmica FM, nas ondas da 105.9 que a gente se encontra. 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Tá no ar o nosso Top Fã e eu te faço companhia até as 4 horas da tarde. Vem comigo! Top Fã. A gente começa o programa de hoje assim, com sequência de LS Jack. Uma carta, um ótimo fim de semana pra você. Tá no ar, o Top Fã de hoje. Okay.

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1: Amanhã não se sabe, LS Jack. Simples assim. Bom, e assim a gente fechou o primeiro bloco de hoje do Top Fã. Eu vou pra voltar já já, é rapidinho.
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4: Meio-dia e 24.

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2: De volta por aqui com você e pra você. E a música não para, agora tem sequência de Luiz Fonsi. Date la vuelta.

0: Despacito, Luiz Fonsi, fechando este bloco. Eu curti, você também? Que bom, eu vou ali pra voltar já já, é rapidinho.
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3: 12:39.
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1: Tô de volta por aqui com você e pra você na melhor sintonia. Nós vamos juntos com o Sucesso Sertanejo agora. Chegando por aqui, Luan Santana, Erro Planejado, no Top Fan pra você.

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0: Stay With Me, Sam Smith. E assim a gente fechou aqui a primeira hora do Top Fan. Temos mais uma horinha. Sim, senhor, sim, senhora. Então não saia daí, te espero, coração, com a nossa programação.
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4: 1:12.
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4: Estamos apresentando o Top Fan, eu e você sempre aqui juntos, na melhor sintonia com o sucesso. 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Aumenta o volume aí, abrindo a segunda hora agora na nossa trilha sonora, chegando Embaixador. Vamos curtir sequência de Gustavo Lima no Top Fan. Retrovisor, abrindo a segunda hora então.

0: cara da derrota, Gustavo Lima. E eu vou pra voltar já já, não saia daí.
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4: 1:26.
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1: Que bom ter você comigo nesse fim de semana maravilhoso. E agora tem Marshmallow e Jonas Brothers. Live Before You Love Me.

0: Ouvimos aqui Jonas Brothers. Que delícia ter você comigo. E que sequência. Paradinha rápida e eu volto já já com a turma do pagode. Aguenta aí.
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4: 1:40.
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1: De volta por aqui, eu e você na melhor sintonia sempre. E agora, como eu prometi, tem Turma do Pagode? A gente tem tudo a ver no Top Fan. Um ótimo fim de semana pra você.

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0: Cris. Obrigado, rapaz.
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0: já sou seu. Camisa 10! Top
1: Fan! Camisa 10, turma do pagode, fechando mais uma super sequência da nossa programação. Daqui a pouquinho eu volto, não sai daí, coração.
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3: 1h55.

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1: Que bom ter você comigo nesse fim de semana maravilhoso. E abrindo o último bloco, vamos ouvir agora sucesso sertanejo, Diego e Vitor Hugo, Moça Pra Casar.

0: bem mais que eu. Diego Vitor Hugo, fechando aqui o Top Fã de hoje. Vou para voltar no próximo fim de semana, se Deus quiser te permitir. Desejo para você uma semana maravilhosa, abençoada e produtiva. Te espero sempre aqui na melhor sintonia. Combinado? Fique ligado, vem aí mais um programa líder de audiência. E até mais. Bye, fui.
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4: 2:09.

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11: 2 e 12.

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1: 2:27.
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4: Dinâmica FM. 2 horas e 30 minutos.

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1: 3 e 1.
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4: 3 e 5.
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1: 3:15.
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1: Dinâmica FM 6:18.

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1: 3:31.
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4: 3:34.

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6: 3:50.
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6: 4:01.

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6: E aí, minha gente, finalmente, né? Fim de semana chegou, seja bem-vindo e bem-vinda. Eu sou Pod Jacomini e vou fazer Antena Mix com você. Ai, ai, ai. Durante a semana a gente tem uma horinha juntos, no fim de semana são 2 horas. Então se prepare, já pensei qual é a música com o cara do fim de semana? E lógico, vem pedir o seu som.
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Começamos com a Ferrugem, Sorriso Maroto. Apaguei pra todos, olha, cara do fim de...

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2: Dua Lipa com Illusion. Tava dando uma olhada aqui nas fotos do casamento dela, né, gente? 3 dias de festa, preparação, um monte de coisa. Ai, gente, pra pagar 1 hora de festa só. Ai, eu acho às vezes esse mundão tão injusto. Vamos de intervalo?
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3: 4:17.
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2: Tô de volta, sou Pajé Comini Prazer e esse é o nosso Antena Mix pra gente curtir nesse fim de semana trazendo o Jota Quest. Mandou bem.

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2: Ana Castela. Olha onde eu tô, gente. Ana Castela, hein? Super bem criticada. Seria esse o termo, será? Ou super bem elogiada? É que, na verdade, quando você fala de novelas e o termo artista, quando você fala a crítica, né? Diz, então, se relaciona a algo bom. Bom, enfim. O que interessa, gente, que Ana Castela foi mega elogiada enquanto atriz, hein? Participação dela na novela aí, né, das sete, como também até a novela Vertical, que foi feita dela para as redes sociais. Olha a Ana Castela. Ana Flávia, melhor dizendo, quem te vê, quem te vê, menina.
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3: 4:35.

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3: Bora que bora, no seu fim de semana, bora curtir Justin Bieber com Hold On para quê?

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2: Ed Sheeran, Aziza. Tô sempre lembrando, hein, gente. Em dezembro ele estará no Brasil fazendo show. Se você é fã, se você tem essa possibilidade, hã? Corre atrás aí no site, vai atrás dos ingressos e... Aziza.
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3: 4h49.
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1: 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Ai, ai, é hora de matar a saudade. Adoro quando você participa comigo. A Cláudia tá ligadinha com a gente, pediu Luísa Posse. Eu sou assim, nossa menina, nem lembro que ano que isso aqui, gente do céu. Mas enfim, bora tocar no tempo.

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2: Billie Eilish com Birds of a Feather. Em instantes tem a segunda hora da nossa antena. Lembra que eu prometi? Fim de semana são 2 horas juntinhos.
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3: 5:05.
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2: Muito mais sucessos pra você sintonizado na melhor é a hora de Luca com Tô Nem Aí, Tô Nem Aí.

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2: Pensando com Beautiful. Bom demais esse som também, né? Rolou ainda Malia João com Dilema. Shawn Mendes pra você. Luca abrindo a nossa segunda hora Antena Mix.
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3: 5:21.
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3: Eita, que tá popô por aqui, gente. A gente já se ouve durante a semana e no fim de semana não é diferente, né? Bora demais, Antena Mix. Lua Santana pra você agora com asas.
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2: LS Jack, aquele olhar. Bem-vindo e bem-vinda, viu, gente? Já tem que ir de abelha também. Quem que pediu esse som aqui pra entrar? Deixa eu... Mari, já eu tô com seu som. Menos.
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0: Na Dinâmica FM, a hora certa. 5:38.

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1: Bora, turma, domingaço de volta por aqui, dia 19 de julho. Que bom ter você junto com a gente aqui, ó, na sua rádio preferida.
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1: João Neto e Frederico com Rio Negro e Solimões, solteiro sofredor.

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2: Armandinho Soloro. Oh, esse ritmo de fim de semana é bom demais, né? Já deu uma espreguiçada. Já agradeceu o papai do céu por hoje estar vivo, tá aí respirando, tem o seu cantinho. Hoje tomar um café, hoje tomar um banho gostoso. Oh, coisa boa.
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3: 5:56.

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8: Desse jeito, agora a gente vai curtindo Marcos e Belucci, domingo de manhã.

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3: Luan Pereira com Gustavo Mioto, Moletom. A gente tava dando uma stalkeada por aqui. Parece que Luan Pereira voltou a seguir, né? A ex-noiva. O que foi? Se arrependeu? Será? Gente, se for, precisa se estudar, né? Beijo pra todo mundo. Bom fim de semana. E segunda-feira a gente se ouve aqui de novo.
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4: 6:10.
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2: Olá, minha gente, bom fim de semana pra você. É hora de agitarmos as nossas picapes. Eu, Pan Giacomini, com as minhas também, pra trazer o seu fim de semana pro cenário eletrônico, pra aquilo que tá rolando nas baladas, pra agitar o seu fim de onde quer que você esteja. Tá se preparando pra isso? Tá de boas? Não é outredom? Tá tudo bem, tá tudo certo. É importante você estar na melhor sintonia. E a partir de agora, tô chegando com o Music Paradise.

FM 105.9. Tá na dinâmica, tá legal. Bom fim de semana pra você, já curtindo a gente. Pra você que já tá de boa, pra você que ainda tá trabalhando, né? Aproveita e segue nós aí. Facebook, Dinâmica FM Jacutinga. Instagram, arroba Dinâmica FM. Manda seu WhatsApp pra cá. 35 31850145. Bom início de tarde pra você. Começando com Lizzo, The Weeknd, isso aqui é lá de 2020 pra gente curtir.

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1: Melinha, versão remix de Eu Fit Você. Eu sempre conto pra galera. Falei, gente, ó, seguinte, pode pedir o seu som, aquela música que você gosta, que eu vou procurar pra você a versão remix. E se às vezes não tem a versão remix, a gente acaba fazendo. Porque é isso que interessa, é isso que deixa o nosso Music Paradise gostosinho com você participando com a gente.
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3: 6h27.

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1: Já estou de volta trazendo muito mais sucessos pra você e agora a gente curte Alok com On and On. Music.

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1: Molotov, Love Me Better, Onden Fatso também, Zerbi passando por aqui. Segurei que a pausa bem rapidinho, dá tempo nem mago. Juro pra você, já tô de volta com mais Music Paradise.
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3: 6:41.
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1: Por aqui, Pão Jacomini, Minhas Picapes, por aí você curtindo o nosso fim de semana com Music Paradise. Olha, aproveita, pede seu som também, não só durante o nosso programa aqui pelo WhatsApp, né? Pode seguir aí nas redes sociais também, tanto as redes sociais da rádio quanto o meu, que é @PanGiacomini. Pra galera que já me seguia anteriormente, aquele @PanGiacomini, foi banido pelo Meta, mas tô em processo, já eu reativo ela, mas não vou ficar fora do Instagram, né? Não, vou ficar fora da internet. Então tô lá, @APanGiacomini. Pan com M de Maria, Giacomini Girafa, pode me seguir lá também, pode pedir o seu som, que a gente vai fazendo, assim, essa mixagem bem gostosinha. Trazendo pra você agora, King Cold, com Rest of My Life, lá de 2021.

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1: E Volcans com Look Around pra você, o featuring de Tel Kylex também. Já já tem Lux Dave, hein?
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10: Segura que tem muito mais sucessos por aqui. Um bom fim de semana para você curtindo Lux Dave com Show Me The Moves.

0: Let's All Stand Together. Foi-se. Primeira hora, né, gente? Pera lá, que minhas picapes ainda estão aquecendo. Tem a segunda hora do Music Paradise em instantes pra você.
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4: 7:10.
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0: É o ritmo do seu fim de semana agitando toda a gente. Trazendo agora mais da nossa segunda hora de Music Paradise. Ao som de Price com Chasing Stars, lá de agosto de 2020. Gente, Pam, por que você traz tantas músicas dessa época de 2020? Gente, se vocês não se lembram, 2020 nós vivemos simplesmente Covid. A época da pandemia, todo mundo preso dentro de casa. Foi uma das épocas mais prazerosas e produtivas do cenário eletrônico. Por quê? Porque os DJs estavam produzindo praticamente 24 horas. E foram músicas que se consagraram, não à toa, aqui no Music Paradise.

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1: Mr. Bell, tocando Weezer, it's not right, but it's okay. Mais ou menos isso, né? Nem sempre tá tudo certo, mas tá tudo bem. A gente dá um jeito pra isso, né?
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3: 7h23.
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1: Vamos que vamos com o nosso Music Paradise, desejando pra você tudo que há de melhor. E por aqui tem Feel the Beat com All Night Long.

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1: É o Mané, Conde Kang. Já já tem Tiesto, hein?
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4: 7h36.

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6: Fala, Sueli, ligadinha comigo, bom fim de semana pra você. Um fim de semana especial também para o seu namorado Bruno, né? Está o casalzinho aí curtindo a gente, pedindo Tiesto com Demorou. Bora curtir.

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1: Pensei, não mora, isso aqui vai pro Cebola, sempre sintonizado com a gente também. Obrigado, meu parceiro aí, DJ De Buenas. Gente boa pra caramba e, lógico, só trazendo sucessão.
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3: 7h49.
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2: Aquecendo ainda mais as nossas picapes, porque agora são as nossas saideiras, digamos assim. Ten Roses com Night Thing pra você.

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1: Tistou, The Business, a minha saideira, gente, literalmente, gente, adoro o clipe dessa música. Não, sério, eu amo mesmo. Olha, aproveite aí o restinho do seu fim de semana, que você tem uma semana sensacional. E no próximo fim de adivinha, tô por aqui esperando você, até lá.
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4: 8:01.
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2: Opa, e aí, tudo bem? Tudo certo? Tudo tranquilo? A partir de agora, mais uma edição do seu, do meu, do nosso Expresso, mais um fim de semana e você conectado aqui juntinho comigo. Tá preparado? Então bora!

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1: E claro que hoje não poderia faltar aquela perguntinha, né? Pra você que tá aí sintonizado, pra você que tá curtindo a nossa programação. Atenção! Qual época teve as melhores músicas? Isso mesmo, pra você aí, ó, que tá me ouvindo. Qual época teve as melhores músicas? Anos 60, 70, 80, 90, 2000? Vai contando, porque a partir de agora o Expresso tá começando e a gente abre assim os trabalhos com Jimmy Cliff.

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1: Os Paralamas do Sucesso, Lanterna dos Afogados, para você conectado junto com a gente aqui na melhor programação do seu rádio. É o Expresso no ar aqui com o Luigi, levando para você as melhores músicas. Deixa eu mandar uma alusão lá pro Guilherme, passando aqui registrando audiência. O Hugo Henrique também tá participando, o Matheus e o Jonathan. Valeu, gente! Obrigado pela sintonia. E agora tem Post Malone com Shanley.

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2: Felipe Dillon, deixa disso. É sucesso que você gosta de ouvir, é sucesso que a gente toca aqui, né? Vamos lá, galera, respondendo a perguntinha. Pra você aí que tá me ouvindo, qual época teve as melhores músicas? Oi, Luíde, aqui é a Vânia. Sem sombra de dúvidas, anos 90, Luíde. Tá bom então, Vânia. Beijão pra você, obrigado pelo carinho. Fala, Luíde, abraço pra você e a todos que estão ligados no Expresso. Na minha opinião, anos 80. É o Gabriel. Fala, Gabriel. Vamos ver, então, tivemos aqui já anos 90 e 80. E você pode participar. E daqui a pouquinho, depois do intervalo, vai rolar esse som aqui, ó. O sonho dela, loirinha Ferg, já já.
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5: 8:20.

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5: Voltando com as melhores músicas na melhor programação do seu rádio, no melhor clima. Como eu prometi lá em cima, tá chegando o som dela, Ferg.

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1: Kid Abelha, Nada Sem. Mandando beijão lá pra Fábio, que pediu essa música, oferecendo e dedicando a música aí do Kid Abelha pra Amanda, o Diego, galera que tá ligadinho junto com a gente, também o Vinícius e a Beatriz. Valeu, gente. Abração pra todos vocês. Obrigado pela audiência. Agora tem John Mayer aqui na nossa programação.

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2: Malta, diz pra mim, fechando mais um blocão, esse foi só o segundo bloco do nosso Expresso e a galera respondendo a perguntinha aqui pra gente. Ah, qual época... É pra você aí, né? Qual época teve as melhores músicas? Oi, Luíde, a Paty. Olha, na minha opinião, anos 90, com Backstreet Boys, NSYNC, Britney. Top, hein, Luíde? Ô, Paty, valeu aí pela sua participação. Oi, Luíde, a Fran, anos 80. Abraço, adoramos curtir o Expresso. Valeu,

0: Fran, beijo pra você, obrigado pela sintonia. Ó, daqui a pouquinho tem esse som aqui, ó. 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Já, já, Sean Kingston.
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5: 8:36.

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8: Voltando com as melhores músicas para os melhores ouvintes do mundo. Expresso no ar no seu fim de semana. Bora de Sean Kingston com Justin Bieber.

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2: LS Jack, Carla. Eita, coisa boa. É sucesso de um passado não tão distante, lá do Marcos Mena. Essa música é muito legal, né? A Marielle tá lá ligadinha junto com a gente. Também o Jean registrando audiência por aqui. O Nivaldo, que pediu o sucesso do LS Jack, oferecendo e dedicando pra sua esposa Carla. Ô, Carla. Tá aí, ó, pedido do Nivaldo, mandando essa música em especial pra você. E agora tá chegando o Emo 84, Passos Escuros.

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2: Nickelback, sucesso pra você do Nickelback com Rockstar. Opa, Luigi, tudo bem? Na minha opinião, anos 80 e já era. O resto é tudo blá blá blá. Abraço do Carlos. Valeu, Carlos. Abraço pra você. Luigi, aqui é a Mari. Essa é fácil de responder. Anos 80. Mande um alô aí para minha mãe. Também a Bruna, minha filha, que está aqui aprendendo a costurar. Ô, coisa boa. Ô, Bruna, aprende direitinho aí com a mamãe, a gloriosa Mari. Tá lá um beijão também pra sua mãe, viu, Mari? Obrigado pela participação. Já já depois do intervalo tem esse som aqui, ó. Baby, a Katy Perry vai abrir o próximo bloco, segura.
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5: 8h54.
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2: Voltando com as mais pedidas, as mais tocadas, aquela música que marcou época de um passado bem distante, de um passado não tão distante assim. E também tem essa, da Katy Perry com Firework.